O Deus que te fez a promessa está de pé no trono, olhando aqui para a Feira de Santana e te dizendo: eu te conheço. Muitos te veem por fora, mas eu te conheço. Você disse assim: Deus, usa alguém para falar comigo. O céu está mandando eu te dizer.

foi ferido, mas permaneceu de pé. Foi abandonado, mas permaneceu de pé. Ah, querido, olha para você. Talvez você diz, eu tenho tantos traumas, eu tenho tantas coisas. Se eu contasse a minha história, Kemily, ah, o céu tá mandando eu te dizer, você tem cicatrizes. É por isso que o céu te escolheu. É porque você tá ferido, mas continua regendo o conjunto lá na tua igreja. É porque ninguém vai na doutrina, mas você não pede um culto de escola bíblica dominical. É por isso que o ano de 2025, eu quero profetizar, quem tem fé para receber, que receba isso aqui. 2024 é um ano que o céu tá começando a mandar um sinal aqui pra terra do que vai fazer na tua vida em 2025. Se prepara. O que eu profetizo é, se Satanás achou que você ia abandonar o barco, levantar a bandeira branca, você vai sair daqui mais forte do que nunca, orando como nunca, acreditando como nunca. E quando ele pensar, vai morrer, vai

dar uma salva de palmas só quem continua lutando. Estamos de pé. Aleluia. Amém ou não amém?

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Então ouvi grande voz vinda do trono dizendo: eis o tabernáculo de Deus com os homens, e o próprio Deus habitará com eles. Então já não haverá noite, porque o Senhor Deus brilhará sobre eles e reinarão pelos séculos dos séculos.

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quando Jesus estendeu a sua mão, salvou um homem perdido. Eu era pobre.

ano da morte do rei Uzias, Isaías viu o Senhor assentado em um alto e sublime trono, e os serafins clamavam uns para os outros, e eles diziam: Santo, Santo, Santo é o Senhor dos exércitos, toda a terra está cheia

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3: Glória a Deus, a paz do Senhor Jesus a todos. A rádio, povo de Deus, estamos ao vivo. Para a honra e glória do Senhor Jesus. Nesta sexta-feira, pessoal. Glória a Deus. Glória. Estamos ao

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3: Glória a Deus, que Deus abençoe cada um nesta noite. Né? Estamos ao vivo no aplicativo da Rádio Comunhão com Deus. E também na live. Na live do dolorosa, noite, se entregou. Tá bom? Que Deus abençoe a cada um que está chegando aqui. Nossa live, no nosso aplicativo. Vamos juntos até as 22 horas.

0: também, né? Mas como a pessoa tem que ouvir aqui, coração refém da banda Gratidão.
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3: Glória a Deus. Estamos de volta aqui no aplicativo da Rádio Comunhão com Deus. Consegui atingir as mensagens que estavam faltando. Agora sim, está equilibrado aqui e aqui. Mas com frete, pessoal, muito obrigado. Se você está aqui, seja bem-vindo. Próxima região certa está cantando quando você for cristão.
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3: Tem a água aqui na cadeira.
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3: Olha só. Vai melhorando, durante a live vai melhorando, né?
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3: Renato Lima já celebrou, meu irmão.

0: Vamos juntos adorar a Deus com esse louvor. Harpa,
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0: Estamos de volta na Rádio Comendo com Deus, a Rádio Mundo de Deus, nessa noite abençoada. Mais uma vez você está conosco, juntos, adorando.
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0: pessoal da live, pessoal do aplicativo.
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0: fosse uma miserante, seria você, meu irmão. Ah, cara, você quer sair do negócio?
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0: Tá, eles estão assistindo, né, amor? Da live.
1: 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Deus.

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3: Glória a Deus, estamos de volta aqui no aplicativo da Rádio Comunhão com Deus e na live do TikTok. Que Deus abençoe a cada

0: sentimento que houve também em Cristo Jesus. Pois ele, subsistindo em forma de Deus, não julgou como usurpação ser igual a Deus. Antes a si mesmo se esvaziou, assumindo a forma de servo, tornando-se semelhança de homens e reconhecido em figura humana. E a si mesmo se humilhou.
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3: Glória a Deus, que Deus abençoe.

0: responsável da pessoa. Porque, como é que não fala com a pessoa? Busca Deus e de repente qual a tua alegria.
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0: Ele, obviamente, ele vai correr.

0: aquilo boa aqui. Fizeram que sim, vem Jesus, vem ele, vem que ele vem
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3: Glória a Deus. Foi por Deus abençoe a cada um de vocês que está conosco aqui nessa noite abençoada, né, de sexta-feira. Pessoal, eu vou fazer o seguinte, ó, hoje vou encerrar os pedidos também às 21 horas. Por quê? Estamos indo para o sétimo pedido de vida.

Bom, próximo pedido de louvor aqui. Vamos lá, Marcos Oliveira.

0: bom. Não. Bom, obrigado pelo pedido que levou. Vamos juntos. Vamos juntos. Eis-me aqui.
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